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5: Boa noite, são 2 horas.
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5: 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Boa noite, são 3 horas.
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5: Boa noite. São 4 horas.
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6: Boa noite. São 5 horas. 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
6: 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Bom dia, são 6 horas. 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
0: Bom dia, são 7 horas. 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
8: Bom dia, são 8 horas.
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9: Bom dia, são 9 horas. 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
11: Bom dia, são 9 horas. Vamos passar agora ao primeiro TLA Informação do Dia com as notícias locais e regionais. A Unidade Local de Saúde do Baixo Alentejo, a Eureste Portugal e a Associação Estar formalizaram um protocolo de cooperação para reduzir o desperdício alimentar e apoiar famílias em situação de carência alimentar. O acordo prevê a recolha diária de excedentes alimentares em condições adequadas para consumo e o seu encaminhamento através da Associação Estar para famílias da comunidade. A formalização do protocolo aconteceu dia 29 de setembro, Dia Internacional de Consciencialização sobre Perdas e Desperdício Alimentares. Segundo as entidades envolvidas, a iniciativa pretende dar uma resposta social aos excedentes alimentares e promover uma utilização mais responsável dos recursos. O desperdício alimentar é apresentado como uma questão com impactos ambientais, sociais e económicos, assumindo particular importância no contexto de uma instituição pública. A Liga Intermunicipal da Reciclagem divulgou os resultados referentes a agosto deste ano. O Conselho de Castro Verde mantém a liderança da classificação, seguido de Ourique em segundo lugar e de Mértola em terceiro. A Resi Alentejo apela à população para continuar a separar as embalagens usadas e a colocá-las nos ecopontos. Segundo a empresa, a participação da população contribui para melhorar os resultados da reciclagem em cada concelho. A Câmara Municipal de Moura reforçou os meios tecnológicos do Serviço Municipal de Proteção Civil num investimento global de cerca de 18 mil euros. A medida incluiu a aquisição de um sistema de internet via satélite no valor de cerca de 1000 euros e de uma plataforma de gestão da proteção civil municipal com um custo de cerca de 17 mil euros. O sistema de internet via satélite permite assegurar uma ligação à internet em várias zonas onde não existe cobertura de redes de telecomunicações convencionais. O equipamento pode ser utilizado em situações de emergência e em locais afetados por falhas da comunicação. Pode também funcionar através de um gerador em caso de falha de energia elétrica e ser instalado em diferentes locais. O município adquiriu também uma plataforma de gestão destinada ao registro e acompanhamento de ocorrências. O sistema permite reunir informação sobre ocorrências locais, pontos críticos e infraestruturas. Permite ainda gerir planos de emergência, meios humanos e equipamentos, elaborar relatórios e realizar análises de dados. A plataforma inclui também uma aplicação para telemóveis destinada aos técnicos que trabalham no terreno, permitindo consultar e registar informação durante as operações. Está igualmente disponível um sistema de informação e aviso à população através da internet e de mensagens de telemóvel mediante registro prévio e gratuito. Segundo a autarquia de Moura, o investimento pretende reforçar as comunicações, melhorar a gestão da informação e apoiar o planeamento e a resposta do Serviço Municipal de Proteção Civil em situações de emergência. A Associação para a Defesa do Património de Mértola participou na 4ª Conferência Internacional do Turismo Rural e de Natureza, que decorreu em São Felipe, na Ilha do Fogo, em Cabo Verde, no âmbito das comemorações do Dia Mundial do Turismo. A conferência teve como tema central o turismo sustentável, com destaque para a transformação digital e a preservação da natureza. O encontro reuniu especialistas e representantes de várias entidades para debater os desafios e as oportunidades do turismo rural e de natureza, assim como a importância da conservação dos recursos naturais e do desenvolvimento das comunidades locais. O presidente da Associação para a Defesa do Património de Mértola, Jorge Reves, moderou um painel dedicado à sustentabilidade do turismo rural e de natureza na era da inteligência artificial. A participação da associação mediante informação da mesma permitiu ainda a partilha de experiências e conhecimentos e o reforço da cooperação entre diferentes entidades ligadas ao turismo e ao desenvolvimento dos territórios. A GNR de Beja está a reforçar o patrulhamento de proximidade junto à população idosa em Moura. A iniciativa é desenvolvida pelo Serviço de Prevenção Criminal e Policiamento Comunitário do Destacamento Territorial de Moura, no âmbito do programa Idosos em Segurança. As ações incluem visitas e contactos regulares com cidadãos mais idosos, com o objetivo de reforçar o sentimento de segurança e prevenir situações de isolamento e vulnerabilidade, de acordo com a entidade. Durante estes contactos, os militares transmitem também conselhos de segurança, nomeadamente sobre burlas, furtos e outros riscos, e procuram identificar necessidades específicas da população idosa. Segundo as GNRs, esta presença de proximidade pretende contribuir para a segurança e o bem-estar da comunidade e reforçar a ligação entre a guarda e os cidadãos. A Câmara Municipal de Serpa está a finalizar um protocolo de colaboração com o Conservatório Regional do Baixo Alentejo. O objetivo é melhorar as condições existentes no Museu Ibéria e disponibilizar formação artística de proximidade, de acordo com a autarquia. A parceria deverá permitir um ensino com acompanhamento individualizado, turmas de pequena dimensão e uma aposta na qualidade pedagógica. A iniciativa pretende também alargar o acesso ao ensino da música e da dança no concelho de Serpa. Segundo o município, a medida deverá contribuir para o desenvolvimento cultural, educativo e social da comunidade local. A segunda edição da feira Miramente vai se realizar no dia 10 de outubro, na zona ribeirinha de Odmira, entre as 9h30 e as 17h30. A iniciativa reúne várias entidades e projetos ligados à saúde mental no território. Com o lema Juntos por uma Saúde Mental com Voz, Rede e Presença, a feira pretende promover a saúde mental e reforçar a importância da prevenção e da sensibilização. Ao longo do dia estão previstas atividades para adultos e crianças, aulas de atividade física, oficinas e espaços de informação e diálogo. A iniciativa é organizada pela Unidade Local de Saúde do Litoral de Alentejano e pela Unidade de Cuidados na Comunidade Saúde na Mira, com o apoio do município de Odmira e de várias entidades locais. A Feira Miramente pretende criar um espaço de encontro e proximidade, promovendo a partilha de informação e o diálogo sobre saúde mental. Um prédio onde cabem todos os cantos de Rita Coelho Teixeira Estanqueiro, assinada com o pseudónimo Margarida Madrugada, é a obra vencedora da 16ª edição do Prémio do Conto Manuel da Fonseca. O júri decidiu por unanimidade atribuir o prémio à obra entre 59 manuscritos apresentados a concurso por autores de língua portuguesa de Portugal, Brasil, Itália, Países Baixos e Moçambique. O júri destacou a abordagem poética e ágil da obra, a atenção ao quotidiano, a originalidade, a sensibilidade e a estrutura temática e formal. Foram ainda atribuídas duas menções honrosas. Uma distinguiu Longe da Ferida, de Ande Alencar, apresentada sob o pseudónimo Pedro Vaz. Outra foi atribuída à coletânea Microcosmos, de Maria Teresa Meireles, assinada com o pseudónimo Maria Helena. O júri foi constituído por Ana Margarida de Carvalho, Maria Paula Mendes Coelho e Sandra Isabel das Candeias Guerreiro Dias. O prémio tem um valor de 4 mil euros e inclui a edição da obra pelo município de Santiago do Cacém. A cerimónia de entrega realiza-se a 17 de outubro, às 16 horas, na Biblioteca Municipal Manuel da Fonseca, em Santiago do Cacém. O prémio é promovido pelo município de Santiago do Cacém em homenagem ao escritor Manuel da Fonseca e pretende também contribuir para a descoberta de novos autores de língua portuguesa. O mês Sénior 2026 continua a decorrer no Conselho de Cuba, com várias iniciativas dedicadas à participação, ao convívio e ao bem-estar da população sénior. Nas últimas semanas realizaram-se o colóquio sobre o Dia Mundial da Segurança do Doente, uma manhã desportiva em Vila Alva e a Cultura Saúde, com uma caminhada integrada nas comemorações do Dia Mundial do Coração. O programa prossegue durante este mês com atividades nas áreas da saúde, cultura, lazer e convívio. Continua a decorrer o prazo de inscrição para o almoço comemorativo do Dia Internacional do Idoso, que se realiza a 8 de outubro. As inscrições podem ser feitas até às 12 horas de 6 de outubro no Serviço de Ação Social da Câmara Municipal de Cuba e nas juntas de freguesia de Faro do Alentejo, Vila Alva, Vila Ruiva e Albergaria dos Fusos. A Câmara Municipal de Beja vai promover, no dia 13 de novembro, a 4ª Gala do Desporto do Conselho. A iniciativa vai decorrer no Pax Júlia Teatro Municipal e pretende distinguir atletas, equipas, dirigentes desportivos e treinadores que se destacaram durante a época desportiva 2025-2026. Serão também homenageadas personalidades que, ao longo da sua carreira ou num passado recente, tenham contribuído para a promoção da atividade física e desportiva no Conselho. Segundo a autarquia, a gala pretende reconhecer o mérito desportivo e o trabalho desenvolvido por clubes, associações e agentes desportivos de Beja, destacando o seu contributo para a prática da atividade física e para uma vida saudável. As notícias locais e da região estão de volta pelas 14 horas, comigo, Maria Serafim. 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
6: Bom dia, são 10 horas. 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

0: 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Bom dia, são 11 horas. 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
9: Boa tarde, são 12 horas.
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1: Boa tarde. São 13 horas. 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
0: Boa tarde, são 14 horas. 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
1: Boa tarde. São 14 horas. Fique já a seguir com o TLA Informação para as notícias locais e regionais. A Guarda Nacional Republicana iniciou hoje a Operação Censo Sénior 2026, que decorre até 15 de novembro em território nacional. No distrito de Beja, a operação pretende reforçar o acompanhamento da população idosa, sobretudo das pessoas que vivem sozinhas, isoladas ou em situação de vulnerabilidade. Em 2025, a GNR sinalizou 2.749 idosos no distrito de Beja no âmbito desta operação. A iniciativa inclui ações de sensibilização para prevenir situações como burlas, furtos em residências e violência, bem como para promover comportamentos de segurança e uma utilização mais segura da internet. A Operação Censo Sénior é realizada desde 2011 e permite à GNR manter um acompanhamento de proximidade da população idosa, reforçando a segurança e a ligação entre as forças de segurança e as comunidades locais. O Bazar do Hospital José Joaquim Fernandes, em Beja, encerrou a atividade no dia 30 de setembro. Segundo a Unidade Local de Saúde do Baixo Alentejo, a decisão transitou do anterior Conselho de Administração e foi ponderada e comunicada previamente. A USBA reconhece o papel que o espaço teve ao longo dos anos para utentes, acompanhantes e profissionais do hospital. Está agora a ser preparada uma alternativa que deverá incluir um ponto de venda de artigos úteis e uma cafetaria num espaço renovado e adaptado às necessidades de quem utiliza diariamente o hospital. De acordo com a USBA, a mudança pretende também garantir que as atividades desenvolvidas nos espaços hospitalares estejam de acordo com a missão da instituição. Nesse âmbito, a USBA considera que a disponibilização de jogos de sorte ou azar não é compatível com uma instituição dedicada à prestação de cuidados de saúde, à promoção da saúde e à prevenção de comportamentos aditivos. O encerramento do bazar está também integrado no projeto de requalificação e humanização do hall de entrada e da área das consultas externas do Hospital José Joaquim Fernandes. A intervenção pretende melhorar a acessibilidade, a circulação e a orientação dentro do hospital, bem como as condições de conforto para utentes, acompanhantes e profissionais. A USBA considera que esta intervenção é uma nova etapa na melhoria dos espaços do Hospital José Joaquim Fernandes. A Câmara Municipal de Serpa promoveu uma visita técnica às obras de requalificação da extensão de saúde de Vila Nova de São Bento. A visita contou com a presença de representantes do município de Serpa, da Junta de Freguesia de Vila Nova de São Bento e da Unidade Local de Saúde do Baixo Alentejo. Mediante a informação divulgada pela autarquia, o objetivo foi acompanhar o desenvolvimento da obra e reforçar a articulação entre as entidades envolvidas, tendo em vista a conclusão dos trabalhos até ao final deste ano. A Câmara Municipal de Serpa considera a requalificação da extensão de saúde de Vila Nova de São Bento uma das principais prioridades entre os investimentos públicos atualmente em curso no concelho. A Associação Estar iniciou em Baleizão um novo processo de integração social e profissional em parceria com a Associação Longitude Zero e a Junta de Freguesia de Baleizão. A iniciativa envolve também uma pessoa acompanhada pela Associação Estar e procura criar condições para promover a autonomia, a estabilidade e a integração na comunidade. Segundo a Associação Estar, este trabalho resulta da colaboração entre diferentes entidades com o objetivo de responder às necessidades concretas e apoiar novos percursos de vida. A Associação agradece à Associação Longitude Zero e à Junta de Freguesia de Baleizão pela colaboração neste processo. Foi inaugurada no dia 30 de setembro a nova Biblioteca Escolar da Escola Básica de Odemira. A cerimónia decorreu durante a tarde e reuniu as crianças do Jardim de Infância e do primeiro ciclo, bem como o Presidente da Câmara Municipal de Odemira, Hélder Guerreiro, a Coordenadora Interconselhia de Bibliotecas Escolares e representante da Rede Nacional de Bibliotecas Escolares, Maria José Alves, e a Presidente da Comissão Administrativa do Agrupamento de Escolas de Odemira, Daniela Morato. O novo espaço é dedicado aos livros e à leitura e pretende apoiar os alunos no desenvolvimento dos seus hábitos de leitura e nas aprendizagens. A Biblioteca Escolar da EB1 de Odemira resulta de um investimento municipal de cerca de 150 mil euros e integra as redes municipal e nacional de bibliotecas escolares. Também durante a manhã foi inaugurado o ponto Biblioteca da Escola Básica número 1 de Saboia, com uma iniciativa que contou com o apoio logístico do município de Odemira. Já entraram em vigor as alterações ao regime jurídico da urbanização e da edificação em Almodóvar. As alterações foram introduzidas pelo Decreto-Lei nº 108 de 2026, com a redução dada pela Declaração de Retificação nº 29A de 2026, nº 1, e regulamentadas pela Portaria nº 320 de 2026, nº 1. O novo regime, cuja entrada em vigor foi definida pelo Decreto-Lei nº 155-B de 2026, estabelece novos modelos de requerimento e comunicação, novos elementos necessários à instrução dos processos e novas regras para a sua apresentação. O município de Almodóvar disponibiliza informação adicional sobre estas alterações no seu portal institucional. O Observatório do Lago Alqueva vai receber pela primeira vez em Portugal uma missão de simulação das condições de vida e trabalho no espaço, realizada num ambiente natural instalado em território português. A missão decorre de 13 a 25 de outubro na área exterior do Observatório. Durante a iniciativa, investigadores e participantes vão simular condições semelhantes às encontradas em Marte, com o objetivo de estudar os desafios associados à vida e ao trabalho fora da Terra. A organização e gestão do ambiente natural estão a cargo do Observatório Astronómico de Lago Alqueva. A coordenação científica e tecnológica é assegurada pelo Instituto de Engenharia de Sistemas e Computadores, Tecnologia e Ciência, em parceria com a Natixis. A missão conta ainda com o apoio da Associação Os Montanheiros e com a participação da Núcleo, responsável pelas atividades educativas e de divulgação junto das escolas e da comunidade. A Câmara Municipal de Odmira tem aberto o período de discussão pública da proposta de revisão do Plano Diretor Municipal, que decorre até ao dia 23 de outubro. Durante estes dias úteis, cidadãos, empresas, associações e outras entidades poderão consultar a proposta e apresentar sugestões ou observações antes da aprovação da versão final do documento. A revisão do Plano Diretor Municipal pretende atualizar o instrumento de gestão territorial do Conselho, tendo em conta as atuais necessidades sociais, económicas e ambientais, bem como as alterações da legislação. A proposta define orientações para a utilização do solo, proteção dos recursos naturais, habitação, atividades económicas, equipamentos, infraestruturas e mobilidade. O município está também a promover sessões públicas de esclarecimento em todas as freguesias durante este mês. A proposta e a restante documentação podem ser consultadas no portal do município e presencialmente nos espaços do Conselho, entre as 9h30 e as 17h. A autarquia disponibiliza ainda atendimentos técnicos mediante marcação prévia na sede do Conselho e nas juntas de freguesia. A 17ª Feira da Caça de Mértola vai acontecer entre 23 e 25 de outubro, com uma nova localização e um programa que inclui música, debates e várias atividades ligadas à caça e ao mundo rural. Este ano, a feira muda-se para o Parque Desportivo e de Lazer Municipal. A organização pretende, com esta mudança, melhorar a circulação dos visitantes e aproximar as áreas de espetáculos, exposições e restauração. Na música, o programa começa na sexta-feira, 23 de outubro, às 22h30, com a atuação de Matias Damásio. No sábado, 24 de outubro, também às 22h30, atuam os Dama, que convidam Buba Espinho e os Bandidos do Cante para um espetáculo que junta música contemporânea e canto alentejano. O programa cultural termina no domingo, 25 de outubro, às 17h, com a atuação dos Descendentes. A entrada no recinto é gratuita. A organização mantém um apelo a um contributo simbólico de 1 euro, cujo valor será entregue a uma instituição particular de solidariedade social local. Para além da música, a 17ª Feira da Caça de Mértola inclui conferências e debates sobre a atividade cinegética, a gestão do território e a conservação da biodiversidade. O programa inclui ainda gastronomia tradicional, divulgação de produtos locais, atividades ligadas ao turismo, demonstrações com cães e espetáculos de falcoaria. A feira pretende também promover a economia local e reforçar a ligação de Mértola à caça e às atividades do mundo rural, segundo a entidade. A Junta de Freguesia de Ervidel, no Conselho de Aljustrel, vai realizar, no dia 18 de outubro, uma caminhada integrada na iniciativa Outubro Rosa, dedicada à prevenção e ao diagnóstico do cancro da mama. A caminhada tem início marcado para as 9h, com ponto de encontro no Jardim da Liberdade. Os participantes são convidados a vestir uma peça de roupa cor-de-rosa ou a adquirir uma camisola da iniciativa. As inscrições podem ser feitas na Secretaria da Junta de Freguesia. De acordo com a nota de imprensa divulgada, a iniciativa pretende sensibilizar para a importância de prevenção e do diagnóstico do cancro da mama. O Tele à Informação volta pelas 19 horas para atualizar as notícias locais e da região, comigo, Maria Serafim. 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
7: Boa tarde, são 15 horas. 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

0: 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Boa tarde, são 16 horas. 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
0: Boa tarde, são 19 horas. 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
3: Boa tarde, são 19 horas. Passamos agora ao último TLA Informação do dia com as notícias locais e regionais. A Unidade Local de Saúde do Baixo Alentejo, a Eureste Portugal e a Associação Estar formalizaram um protocolo de cooperação para reduzir o desperdício alimentar e apoiar famílias em situação de carência alimentar. O acordo prevê a recolha diária de excedentes alimentares em condições adequadas para consumo e o seu encaminhamento através da Associação Estar para Famílias da Comunidade. A formalização do protocolo aconteceu dia 29 de setembro, Dia Internacional da Consciencialização sobre Perdas e Desperdício Alimentares. Segundo as entidades envolvidas, a iniciativa pretende dar uma resposta social aos excedentes alimentares e promover uma utilização mais responsável dos recursos. O desperdício alimentar é apresentado como uma questão com impactos ambientais, sociais e económicos, assumindo particular importância no contexto de uma instituição pública. A Câmara Municipal de Moura reforçou os meios tecnológicos do Serviço Municipal de Proteção Civil num investimento global de cerca de 18 mil euros. A medida inclui a aquisição de um sistema de internet via satélite no valor de cerca de 1.000 euros e de uma plataforma de gestão da Proteção Civil Municipal com um custo de cerca de 17 mil euros. O sistema de internet via satélite permite assegurar uma ligação à internet em zonas onde não existe cobertura das redes de telecomunicações convencionais. O equipamento pode ser utilizado em situações de emergência e em locais afetados por falhas nas comunicações. Pode também funcionar através de um gerador em caso de falha de energia elétrica e ser instalado em diferentes locais. O município adquiriu também uma plataforma de gestão destinada ao registro e acompanhamento de ocorrências. O sistema permite reunir informação sobre ocorrências locais, pontos críticos e infraestruturas. Permite ainda gerir planos de emergência, meios humanos e equipamentos, elaborar relatórios e realizar análises de dados. A plataforma inclui também uma aplicação para telemóveis destinada aos técnicos que trabalham no terreno, permitindo consultar e registar informação durante as operações. Está igualmente disponível um sistema de informação e aviso à população através da internet e de mensagens de telemóvel, mediante registro prévio e gratuito. Segundo a Autarquia de Moura, o investimento pretende reforçar as comunicações, melhorar a gestão da informação e apoiar o planeamento e a resposta do Serviço Municipal de Proteção Civil em situações de emergência. A Associação Humanitária dos Bombeiros Voluntários da Vidigueira participou na Prova Escadórios da Humanidade 2026, realizada no Santuário do Bom Jesus do Monte, em Braga. A competição colocou os bombeiros perante um percurso de 566 degraus ao longo de 615 metros, com 116 metros de subida. Os participantes fizeram o percurso contra o relógio, equipados com equipamento de proteção individual completo e equipamento de respiração num peso aproximado de 30 kg. A edição deste ano contou com 1.890 bombeiros, em representação de 308 corporações e 16 nacionalidades. Na sua primeira participação, a equipa dos Bombeiros Voluntários da Vidigueira alcançou o 77º lugar entre 198 equipas. A classificação foi determinada pela soma dos 3 melhores tempos de cada corporação. A participação ficou também marcada pelo convívio entre bombeiros de várias corporações alentejanas, nomeadamente de Cuba,

0: Ferreira do Alentejo e Beja. No regresso, a equipa prestou ainda auxílio a outra corporação que se encontrava com problemas numa viatura na autoestrada. A Associação Humanitária dos Bombeiros Voluntários da Vidigueira destacou o espírito de equipa, o companheirismo e a entreajuda demonstrados ao longo da participação e agradeceu o apoio que tornou possível a presença nesta prova. Vila Nova de Mil Fontes do Conselho de Odmira esteve representada na Conferência dos 50 anos das primeiras eleições autárquicas, que decorreu na sala do Senado da Assembleia da República. O presidente da Junta de Freguesia, Francisco Silva Martins, participou no encontro que reuniu autarcas de freguesias, assembleias e câmaras municipais, além de deputados de todo o país. A iniciativa assinalou os 50 anos do poder autárquico democrático em Portugal e incluiu momentos de diálogo, homenagem e testemunho. A Associação para a Defesa do Património de Mértola participou na 4ª Conferência Internacional do Turismo Rural e de Natureza, que decorreu em São Felipe, na Ilha do Fogo, em Cabo Verde, no âmbito das comemorações do Dia Mundial do Turismo. A conferência teve como tema central o turismo sustentável, com destaque para a transformação digital e a preservação da natureza. O encontro reuniu especialistas e representantes de várias entidades para debater os desafios e as oportunidades do turismo rural e de natureza, assim como a importância da conservação dos recursos naturais e do desenvolvimento das comunidades locais. O presidente da Associação para a Defesa do Património de Mértola, Jorge Reves, moderou um painel dedicado à sustentabilidade do turismo rural e de natureza na era da inteligência artificial. A participação da associação mediante informação da mesma permitiu ainda a partilha de experiências e conhecimentos e o reforço da cooperação entre diferentes entidades ligadas ao turismo e ao desenvolvimento dos territórios. A GNR de Beja está a reforçar o patrulhamento de proximidade junto à população idosa em Moura. A iniciativa é desenvolvida pelo Serviço de Prevenção Criminal e Policiamento Comunitário do Destacamento Territorial de Moura, no âmbito do programa Idosos em Segurança. As ações incluem visitas e contactos regulares com cidadãos mais idosos, com o objetivo de reforçar o sentimento de segurança e prevenir situações de isolamento e vulnerabilidade, de acordo com a entidade. Durante estes contactos, os militares transmitem também conselhos de segurança, nomeadamente sobre burlas, furtos e outros riscos, e procuram identificar necessidades específicas da população idosa. Segundo a GNR, esta presença de proximidade pretende contribuir para a segurança e o bem-estar da comunidade e reforçar a ligação entre a guarda e os cidadãos. A segunda edição da feira Mira à Mente vai-se realizar no dia 10 de outubro, na zona ribeirinha de Odmira, entre as 9h30 e as 17h30. A iniciativa reúne várias entidades e projetos ligados à saúde mental no território. Com o lema Juntos por uma Saúde Mental, com voz, rede e presença, a feira pretende promover a saúde mental e reforçar a importância da prevenção e da sensibilização. Ao longo do dia estão previstas atividades para adultos e crianças, aulas de atividade física, oficinas e espaços de informação e diálogo. A iniciativa é organizada pela Unidade Local de Saúde do Litoral do Alentejano e pela Unidade de Cuidados na Comunidade Saúde na Mira, com o apoio do município de Odmira e de várias entidades locais. A feira Mira à Mente pretende criar um espaço de encontro e proximidade, promovendo a partilha de informação e o diálogo sobre saúde mental. Um prédio onde cabem todos os contos de Rita Coelho Teixeira Estanqueiro, assinada com o pseudónimo Margarida Madruga, é a obra vencedora da 16ª edição do Prémio de Conto Manuel da Fonseca. O júri decidiu, por unanimidade, atribuir o prémio à obra entre 59 manuscritos apresentados a concurso por autores de língua portuguesa de Portugal, Brasil, Itália, Países Baixos e Moçambique. O júri destacou a abordagem poética e ágil da obra, a atenção ao cotidiano, a originalidade, a sensibilidade e a estrutura temática e formal. Foram ainda atribuídas duas menções honrosas. Uma distinguiu Longe da Ferida de Ande Alencar, apresentada sob o pseudónimo Pedro Vaz. A outra foi atribuída à coletânea Microcosmos, de Maria Teresa Meireles, assinada com o pseudónimo Maria Helena. O júri foi constituído por Ana Margarida de Carvalho, Maria Paula Mendes Coelho e Sandra Isabel das Candeias Guerreiro Dias. O prémio tem um valor de 4 mil euros e inclui a edição da obra pelo município de Santiago do Cacém. A cerimónia de entrega realiza-se a 17 de outubro, às 16 horas, na Biblioteca Municipal Manuel da Fonseca, em Santiago do Cacém. O prémio é promovido pelo município de Santiago do Cacém em homenagem ao escritor Manuel da Fonseca e pretende também contribuir para a descoberta de novos autores de língua portuguesa. O Clube de Natação do Litoral Alentejano de Sines esteve representado na 36ª Travessia dos Templários, realizada em Tomar. A prova, com uma distância de 5 km, contou com cerca de 90 atletas e correspondeu à penúltima etapa do 19º Circuito Nacional de Águas Abertas. O SNLA participou com 4 atletas que alcançaram resultados de destaque nas respectivas categorias. André Catalão terminou em terceiro lugar na categoria Mestre B. Mauro Inácio venceu a categoria Mestre D e alcançou também o primeiro lugar na classificação geral de mestres. Frederico Carvalho ficou em segundo lugar na categoria Mestre F. Marco Vantagiato venceu a categoria Mestre G. A próxima e última prova do circuito está marcada para Sesimbra. A Câmara Municipal de Beja vai promover no dia 13 de novembro a 4ª Gala do Desporto do Conselho. A iniciativa vai decorrer no Pax Júlia Teatro Municipal e pretende distinguir atletas, equipas, dirigentes desportivos e treinadores que se destacaram durante a época desportiva 2025-2026. Serão também homenageadas personalidades que, ao longo da sua carreira ou num passado recente, tenham contribuído para a promoção da atividade física e desportiva no Conselho. Segundo a autarquia, a gala pretende reconhecer o mérito desportivo e o trabalho desenvolvido por clubes, associações e agentes desportivos de Beja, destacando o seu contributo para a prática de atividade física e para uma vida saudável. O TLA Informação volta amanhã às 9 horas para as notícias locais e da região, comigo, Maria Serafim. 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

0: 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Boa noite, são 20 horas. 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
8: Boa noite, são 22 horas.
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7: Boa noite, são 23 horas.
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5: Boa noite, são 24 horas.
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6: Boa noite, é uma hora.
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